Sucedeu com você, de você estar em seu quarto, ou ayunando, ou orando, e de repente lhe dá uma vontade de comer uma pizza, ou algo assim. É, isto já sucedeu comigo muitas vezes, porque sou humano, tenho hambre, aleluia, e desta vez não me deu vontade de comer pizza. Me deu, vou falar em português. Me deu vontade de comer costela com batata. Acredito que vocês compreenderam. Costiga, ai Deus mío, esta irmã é peligrosa. Aleluia, ela compreende perfeitamente em português. Irmãos, mire, me deu vontade de comer costiga com papa. E quando abri minha boca para dizer a minha esposa que eu tinha aí uma hambre, um desejo, uma vontade de comer costiga com papa, minha esposa me disse: como vamos comer costiga com papa se não temos nem el dinheiro para pagar o alquiler da casa? E eu mirei minha esposa e disse: hoje eu vou comer costiga com papa. Aleluia. O que quero dizer com isso? O poder de la palavra. La palavra declarada, eu declarei, eu vou comer, e ponto. Aleluia. Irmãos, esta palavra que temos em las manos é a palavra escrita. Aqui está a palavra escrita. Pero Deus quer que eu utilize a palavra escrita e venga declará-la, declará-la, profetizá-la. E disse: Senhor, mire, Senhor, eu não tenho um centavo, Deus, pero Senhor, estou com a vontade de comer costilla com papa, Senhor. Hermano, Deus conoce tus gostos, Deus sabe o que você le gusta comer. Então, Deus sabe que me gusta comer um churrasco, é coisa assim, sabe? É comida fuerte, assim. E, hermanos, me fui para a sala, mire a palavra declarada. Está escrito: eu puedo. O Senhor é mi pastor e nada, em nada me faltará. A palavra me faltará está relacionada ao futuro, pero no original grego está relacionada ao presente, agora. Sabe por que agora? Porque Deus cuida de você hoje e mañana. Ele é tu pastor hoje, mañana e sempre. Aleluia. Então, irmãos, me deu vontade. Estava eu em la sala aí, lendo a Bíblia. Me chama uma irmã pedindo oração para suas duas filhas adolescentes. E eu e minha esposa oramos por esta irmã. E o Espírito de Deus nos visitou em la sala de nossa casa. Depois me fui à cocina. Antes de me ir à cocina, esta irmã me chama e diz: pastor, eu tenho que fazer algo. Eu disse: ok, desde que o que minha irmã for fazer, Deus seja glorificado. Ok, agora se Deus não for glorificado, irmã, vá em paz para sua casa. Deus já deu vitória a respeito de suas duas filhas. Não, pastor, eu tenho que fazer. E me fui à cocina. Quando regressei à sala, irmã, esta senhora havia preenchido um cheque. Na época era muito dinheiro. Há 26 anos, para 27 anos atrás, prendi um cheque de 250 reais na época. E disse: pastor, está aqui, eu senti de fazer isto por ti. E eu não mirei o rostro de minha esposa. Esperei que a irmã se fosse e peguei o cheque e disse: eis a costilla com papa. Aleluia! La palavra! Hermanos, tú tienes este poder. Levante sus manos y glorifique al Señor. La palabra está en tu boca, está en tu corazón. Declare la palabra. Alguien diga gloria a Dios. Alguien diga aleluya a su nombre. Esta palabra está en tu boca. Tú tienes esta autoridad. Son cosas simples, pero poderosas. Escrito está, Jesús deu ênfase a esta palavra. Escrito está, ou seja, Satanás, está escrito.